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0: Hits, lançada em 2002 como parte do álbum Bounce, chegou ao top 15 da Billboard Adulto Top 40 e também alcançou o top 20 no Reino Unido. E se tem uma coisa que não pode ser mal interpretada, é essa aqui, ó. 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

0: vai liberar pra você aquele prêmio. Kit Mix com copo e squeeze, parabéns pra você, Daniel Rossi, final do fone 8612. Dani, parabéns, aguarde que a equipe da Mix vai entrar em contato contigo, tá? Acabou aqui, ó.
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0: Tem novidade de música pra quem curte rock. A banda System of a Down vai voltar ao Brasil em 2027. E esse é um retorno muito especial. O System of a Down vem agora junto com a banda Faith No More para um show único que vai rolar no dia 15 de janeiro de 2027 no estádio do Maracanã, no Rio de Janeiro. Antes do anúncio oficial, o baixista do Faith No More já tinha soltado em um podcast que a turnê das duas bandas também ia incluir o Brasil e outros países da América Latina na rota. Vale lembrar que em 2025, o System of a Down voltou ao Brasil depois de 10 anos, com 5 shows históricos da turnê Wake Up, South America Stadium. E se liga nessa coincidência, agora o Faith No More que volta ao Brasil depois de mais de 10 anos da última vez. Acabando também com o hiato que a banda esteve aqui em 2016. Quer conferir todas as informações sobre essa turnê do System of a Down com Faith No More e a venda de ingressos? Se liga no site da Mix, radiomixfm.com.br. E a venda de ingressos vai acontecer nos próximos dias no site da Eventim, tá bom? 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
1: Mix 11:05, excelente fim de noite pra você de terça-feira, tamo de volta aqui na Mix. Ufa, agora vamos dar aquela relaxada, tá no ar o Mix Acústico, aquelas versões especiais da Mix pra você ficar relax, dar aquela relaxada no seu finalzinho de noite. Começou.
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1: Mix 1123, Cássia Eller, Malandragem, essa versão é exclusiva Mix, fechando Mix Acústico.
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0: Top 40 Mainstream. É. Alanis Morissette sempre mandou muito bem. O No Break continua e agora tá chegando a Adele aqui na Mix.
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0: Tá chegando mais um Super Mix e agora a gente vai conferir só música legal. Vamos dar aquela turbinada na programação, então aumenta o som pra curtir.
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0: aqui é Simone e eu quero pedir a música do Backstreet Boys, Everybody.
1: Fala galera da Mix, que é Valdir, toca uma música aí do Coldplay.

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0: Bom dia. Começa agora o Mix Acústico na Rádio Mix, trazendo o melhor das versões acústicas para dar aquele empurrãozinho no seu dia. Sabe aquele momento de paz antes da correria? É isso que a gente vai curtir agora. Se liga, o dia só tá começando e o Mix Acústico tá no ar.
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0: aqui é Simone e eu quero pedir a música do Backstreet Boys, Everybody.
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com aquele espetáculo especial Mariah Carey's Christmas Time, que chega ao Brasil pela primeira vez, né? Ou seja, uma das maiores vozes da história, os grandes sucessos da carreira dela e aquele clima de Natal que, quando é Mariah, a gente sabe que começa bem antes de dezembro. Por enquanto, a gente começa essa quarta-feira assim, ó, com música boa, Mariah Carey, I Wanna Know What Love Is. Bom dia, você tá na Mix.

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0: 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Segura aí.
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4: Bom dia, excelente quarta-feira para você que tá ligado aqui com a gente na Mix. Rodovia Castelo Branco para São Paulo fica lenta a partir do quilômetro 32 e até o 26 em Barueri e do 20 no Rodoanel até o acesso às marginais nas duas pistas. 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
8: Marginal do Rio Pinheiros para a Zona Sul está congestionada do Cebolão até a Cidade Universitária. Mais uma paradinha na altura da Cidade de Jardim e depois o caminho ainda vai bem até a Zona Sul. Pro começo da Pinheiros, melhor alternativa por trás do Parque Vila Lobos, Gastão Vidigal e Fonseca Rodrigues. 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
2: Fala, galera da Mix, beleza? Beleza? Aqui é o Marcão, de Itupeva. Tô no trânsito, ouvindo Pede no Zap. Queria pedir pra vocês a música da minha vida, Robastank, The Reason. Ofereço pra minha esposa Michelle, amo muito essa mulher. E ela tá no trânsito também, escutando vocês. Um abraço.

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4: Avenida Giovanni Gronk agora tem bloqueio total sentido bairro, sentido João Dias, na altura da Carlos Caldeira. Foi uma árvore que caiu por ali e para quem pega Giovanni, sentido estádio, sentido centro, tem o bloqueio nessa altura da faixa da direita. 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
6: Salve, Rádio Mix. Paulo, motorista de aplicativo de Diadema. Toca New Because of You aí pra gente. Obrigado.
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1: Alô, Rádio Mix. Oi. Aqui é o Luciano de Rolândia. Quero Vagalumes do Polo.
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0: Mix 8h42, Madonna.
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11: O caminho da Zona Sul pro centro ou pra Zona Norte pelo corredor Norte-Sul agora tá congestionado desde a Vicente Hall e até o Parque Ibirapuera. Então já sabe, melhor vereador José Diniz e Avenida Ibirapuera até o Parque, ou Jabaquara, Domingos de Moraes e Vergueiro. 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
0: 011-983-408-1000. Esse é o nosso WhatsApp. Vai participar.
19: Bom dia, Mix.
20: Bom dia.
19: Aqui é o David de Ribeirão Preto. Toca pra gente aí a música do Guns, I Used to Love. Um abraço. Bom dia.
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2: Aqui é o Brian, de Manaus. Um pedido especial do meu amigo Isaac. Vamos de BTS, Swan.
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7: Avenida Rebouças agora travada nas duas direções e por toda a extensão. Então, para o centro, já utiliza Gabriel Monteiro da Silva. E para o bairro, dá para seguir pela Cardeal Arco Verde, Rua Sumidoura, até a Marginal Pinheiros. Ou ainda cortar um trecho da Rebouças pela Arthur de Azevedo. 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
2: 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SP1, uma geral no trânsito de São Paulo.
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4: Você que tá vindo aqui para São Paulo, Rodovia dos Imigrantes tá melhor que a Anchieta. Imigrantes só para no finalzinho do quilômetro 11 até o 10 na Abrão de Moraes. Pela Anchieta para São Paulo, dificuldades em São Bernardo do Campo, do 19 até o 17, do 12 ao trecho urbano. 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

0: agora são 10h10. Bom dia, a gente ouviu com o Mommy Cheerleader. Voltamos já com mais som aqui na Mix.
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0: Nelly Furtado, teve ainda Pearl Jam, Last Kiss.
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0: Martin Garrix. Voltamos já com mais som aqui na Mix.
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0: Mix agora é meio dia 2, já pode dar boa tarde? Boa tarde, São Paulo. Vamos lá com a primeira edição do Top Mix dessa quarta-feira. São as quatro melhores da Mix. Pra você indicar a sua pra essa parada das quatro melhores, manda nas redes sociais usando a hashtag Top Mix. Começou aqui.
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0: Daqui a pouco, 5 da tarde, tem mais.
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2: 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E a Rádio Mix segue por aqui em contagem regressiva pro Rock in Rio 2026. E uma das melhores histórias em torno do festival é sempre a lista de exigências dos artistas que vem tocar por aqui. Prova disso foi o Prince, que em 1991 pediu um camarim pintado na cor púrpura, em homenagem, é claro, ao hit Purple Rain, e ainda quis 400 toalhas brancas. 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

0: Nicki Minaj, teve ainda Red Hot Chili Peppers e o Alex Warren Ordinary. Gastei todo meu inglês aqui pra falar que a gente volta já, daqui a pouco, com mais som aqui na Mix.
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0: 3:12, tá aí o Detonautas. Rádio Love Nacional. Fica ligado, ligada nas promoções da Mix, que é falando em Detonautas, os caras estão dando uma guitarra autografada. Pra colocar as mãos nela, presta atenção aqui.
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0: Mix faltando 20 pra 5. Você curtiu o som do Justin Bieber, Love Yourself? Vem cá, você é motorista de aplicativo, taxista. Se liga que a Mix tem tanque cheio pra você, ó.
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8: Uma ótima tarde pra você, ligadinho aqui na Mix. Vamos com informações do trânsito. Fala do corredor norte-sul, travado na direção de Interlagos, da ligação leste-oeste até o aeroporto. Você que tem voo marcado, busque o caminho alternativo da Liberdade, Vergueiro, Domingos de Moraes e Jabaquara. Acesse a região com esse trajeto funcionando bem melhor. 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

0: São 5 em ponto. Essa é a Olivia Rodrigo, Man I Need. E chegou o momento de você ouvir uma atrás da outra as músicas mais curtidas durante todo o dia pela rapaziada que participa no nosso Instagram, @RadioMixFMBrasil, e também lá no nosso WhatsApp, 11 9 8 3 4 0 8 mil. Tá no ar aqui, ó.
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5 e 8. 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Essa é a Taylor Swift com The Fate of a Filha, posição 3 de hoje, entre as músicas mais curtidas do seu final de tarde. Daqui a pouquinho, a gente vai voltar aqui e mostrar o segundo e o primeiro lugar. Dá tempo.

0: especial do ano de 1999, em que era lançado o filme Tarzan. Entre as músicas dessa trilha sonora, tem essa que ficou marcada na voz de Phil Collins. Vamos curtir aqui You'll Be My Heart. Lembra dela?
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1: Saiu o som do Bruno Mars e a Rosé, a parceria pra APT, fechando aqui mais uma edição do Top Mix. Você curtiu as músicas mais ouvidas, mais solicitadas pela rapaziada o dia inteirinho aí, pelas redes sociais da Mix e pelo nosso WhatsApp, 11 9 8 3 4 0 8 mil. Essa edição fica por aqui, mas amanhã você já sabe, né? 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
8: Bora falar sobre rodovias? Fernão Dias agora com problemas para São Paulo, de Atibaia no 45 até o 63 em Mariporã. Tem acidente por ali envolvendo caminhão e moto. Só acostamento fechado, mas acaba gerando toda a lentidão. Só depois do 63 que começa a fluir melhor para você que vem aqui pra capital. 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
8: Olha, você que vem para São Paulo e acessa a ponte do Tatuapé pela Dutra, encontra lentidão. Motivo, excesso de veículos no acesso a Salim. Salim segue bem carregada, viu? Depois disso, pelo trecho da ponte Taiadinha até a Bel Ferreira na central. Você que vem no sentido Tietê, cuidado da saída da Bel Ferreira até Celso Garcia nas duas pistas com trânsito ruim. Região da Moca funciona melhor. 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
10: Ô, Caco, qual foi a revista que você saiu peladão mesmo? Ops, não, é sem roupa? Não, com pouca roupa?
12: Com Capricha? Pouca, não, não, não é que você tá doida. Capricha sai pelado, tá doida?
10: Capricha era como aprender a beijar, não é?
12: Foi na G Magazine, brincadeira. Também não foi na G Magazine.
10: Foi na G Magazine.
12: Não foi, cara. Minha mãe tá ouvindo. Você acha que eu ia fazer
10: qual
12: isso com ela?
10: Qual revista foi essa?
12: Foi na Rolling Stones.
10: Ai, quase que ela assinou. Quase, porque ela também já passou lá.
12: Já passou, já passou.
10: A nossa convidada.
12: É, e eu vou te falar, cara, tinha... Eu não posso falar isso nesse horário.
10: Depende.
12: Mas era pelado, pelado mesmo. Era esse negócio de tapa sexo. É. E tinha... Não posso falar isso, cara.
10: E tinha o quê, Caco?
12: Tinha o fiscal.
10: Tinha o fiscal que ficou ali manjando.
12: Tava... É.
10: E achou?
12: Achou.
10: Eu não acredito que achou.
12: Sempre que você tá achando que cobre como, que?
10: Ah, Caco, mas achou?
12: Achou.
10: Porque vocês são muito bonitos pra achar alguma coisa.
12: Não.
10: Não é possível que vocês entregam tudo isso.
12: Ah, entrega.
10: A gente tá falando do NX Zero, galera. É, foram capas de várias revistas, né? O Caco é baixista do NX e apresentador desse programa. E por que eu tô falando isso? Porque eu achei que tivesse assinado essa capa dele, peladão, junto com os meninos do NX, fosse a nossa convidada de hoje, a Foquinha. Só que não, foi outra matéria, né, Foquinha? Seja muito bem-vinda.
13: Olá! Ai, gente, que tudo tá aqui com vocês falando ainda disso. Não, não fui eu que fiz a capa dos Peladões, infelizmente.
12: Mas fez entrevista com a gente algumas.
13: Algumas várias. Algumas entrevistas com o NX. E quando eu fui pra Rolling Stone, já foi muito depois.
12: Poxa. Inclusive, tava comentando com a Foquinha lá fora. Eu falei, pô, eu ia fazer as capas de revista ali na Capricho, eu nem fazia a barba.
14: Ai, que susto. Mas... achei que era outra coisa.
12: Se fosse pelado, eu fazia outra coisa, mas tudo bem.
14: Caco!
12: Ué, né?
14: Não, o popô do Caco é grande. Só isso que
12: mas
14: eu
12: sabe o que, que é elíptico, cara? Eu falo pra todo mundo, não precisa ficar fazendo agachamento. Vai pro elíptico, cara. Você vai fazer um cardio bom, vai gente, trabalhar a perna, bumbum fica durinho redondo. Mas enfim, falei, nem precisava fazer a barba, porque eu chegava lá, tava de barba não feita. Na hora que eu olhar na capa, olha que legal, o Photoshop me barbeou, mas, bonito.
13: Mas não fazer falar, você viu? Raspar a barba, não?
12: Na não. Ô, Foquinha, a gente é assim, a gente é do rock, mas a gente não é do mal.
14: Nutella. Não posso falar.
12: Então a gente tinha que meio que...
13: E aí você ficou bravo que tiraram sua barba?
12: Ah, na época eu fiquei aí a Ana Xembá, nossa assessora, né, da vida inteira. Aí eu, Aninha, como assim, mano? Os caras me tiram a barba ali. Ah, com, para de reclamar, você ficou até melhor sem barba, mano.
14: Ô, gente, eles são fofo-rock. Eu vou começar o programa de novo, porque a gente falou uma coisa aqui que eu acho que a nova geração, eles não vão entender. Ah, não vai entender de jeito nenhum, sabe? Porque, Foquinha, a gente falou de revista, vamos voltar.
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14: Meus amores, a gente falou de revista, revista, Capricho, Rolling Stones. Pois é, eu sei que não é da tua época, mas não tem problema, porque o programa hoje é anos 2000 com ela, apresentadora, jornalista Foquinha. Agora sim, seja bem-vinda pra função.
13: Obrigada. Tô muito feliz de estar aqui, gente, sério. E é muito louco estar aqui ao lado de Caco. Sabe
14: Caco,
13: assim?
14: Né?
13: Olha como o mundo dá voltas, né?
12: Já dizia Badawi.
13: O mundo dá voltas. E depois de muitas entrevistas e tudo, e a nossa vida se encontrando aqui, entendeu? Ele como apresentador.
12: Você também.
14: Não, e
12: também,
14: muito doido, né? Porque você já entrevistou muitas vezes o Caco, e hoje, de frente com o Caco.
16: Olá, Foquinha.
14: Qual que é a sua primeira pergunta pra Foquinha, Caco?
16: A minha primeira pergunta é, como foi a sua primeira experiência na televisão?
14: Ah, porque agora ela tá global.
12: É.
14: Foquinha trabalhou em várias revistas, é apresentadora, é jornalista, cresceu muito no YouTube, tá falando em todas as mídias possíveis, faltava só rádio, aí a Mix chamou, ela veio. Mas enfim, tá na Globo agora, né? Vai fazer o Estrelas da Casa, né? Os boletins, não é isso?
13: Pois é, eu tô nos boletins do Estrelas da Casa, lá no Multishow.
14: Ai, que chique!
13: A partir de semana que vem estreia, né, o Estrelas da Casa. Então, vai ser muito legal, porque dessa vez, olha só, é pra escolher grupo, né? É um programa de grupos.
14: Pagode,
13: então, pagode
14: samba.
13: Pop.
14: Ah, é pop?
13: É, são dois grupos ali, pagode pop. Então
12: pop pagode?
13: É.
12: Que demais.
14: Montar grupos, saudades desses grupos,
13: muita
14: né?
13: Muita saudade. E tem tudo a ver com anos 2000, né? Tem. Anos 2000 era essa época dos grupos,
14: é,
13: né?
14: É, saudade. Deixa eu ver se eu acho algo. Ah, pronto. Já vamos começar desse jeito, ó. Ba, ba, ba.
12: Gostaram? Não tem como já não entrar aqui, lembrar
14: falando
12: daquele...
14: de grupos.
12: É. Peraí.
14: NSYNC.
12: Era o clipe de que eles estavam com o
13: marionete.
12: Não tem como não lembrar disso, Foquinha.
13: Não tem como, gente.
12: É icônico.
13: Icônico, Justin Timberlake, né, naquela época. E era NSYNC e Backstreet Boys, né?
12: Que
13: era uma coisa meio NX0 Fresno, que a galera rivalizava.
14: Agora, uma coisa, eu vi boatos, né, de que o NSYNC faria uma turnê também. Só que o Justin falou, não vou.
12: É que o passe dele tá caro, entendeu?
14: Ele falou que não ia colar. Existe NSYNC sem Justin Timberlake, Foquinha, na sua opinião?
13: Não.
14: Não
13: desculpa,
14: dá, né?
13: Desculpa, mas não dá.
14: Sabe o que a gente vai dizer pra essa galera, então?
12: Bye.
14: Anos 2000, esse é o nosso programa de hoje. Fala aí uma música dos anos 2000, um pop que te marcou. Foquinha tá aqui hoje, ela não tá como entrevistada não, tá? Ela é uma das apresentadoras do programa, vai responder áudio, vai trocar ideia com a gente. Porque a menina é global, né, meu Brasil? Manda áudios no arroba Mix Tudo na Mix e cola na live, porque ela gastou o look, hein? Adorei o look.
13: Gostou?
14: Foquinha.
13: Uma coisa jeans com jeans, bem nos 2000.
12: All jeans.
13: É, all jeans.
14: Exatamente. Ah, agora uma curiosidade. Por que, Foquinha? Porque o seu nome mesmo é Fernanda Catânia. É isso?
13: Isso. Meu apelido de infância bem besteira mesmo, assim. Por causa dos meus olhos, que são bem escuros. E quando eu era novinha, eu usava muito moletom de capuz cinza. Inclusive do Green Day. Era um moletom do Green Day de capuz cinza. E aí um dia eu puxei. ficou minha carinha assim, os primeiros, sabe, com o moletom bem aqui fechado. Ficaram falando que eu parecia uma foca.
12: Ah.
13: E aí veio aí. Aí mas pegou. Olha que louco, quando eu fui pra faculdade de jornalismo, eu descobri que recém-formada em jornalismo é apelidado de foca na faculdade.
10: Nossa!
13: Então assim, que... fez todo sentido.
10: Fez todo sentido, e hoje ela é conhecida como Foquinha. Pode colocar Foquinha aí, o tanto de coisa que Foquinha já fez. Festival, ixi, check. Nossa, tudo! Foi pra Rock in Rio Lisboa também?
13: Fui também.
10: Não foi? Fez muita coisa.
13: Lá a live no, do Rock in Rio Lisboa. Todos os festivais, muitas entrevistas.
10: Muitos festivais, não foi? Aliás, eu acho que eu tava fazendo uma cobertura pela Mix no Rock in Rio Lisboa. Eu não lembro antes, 2024, não sei.
13: Foi 23,
10: exato. Agora você tava lá fazendo entrevista, eu lembro.
13: Ah,
10: é, acho que você tava entrevistando no Living Color, não lembro? Você tava
13: nessa? Pode ser,
12: você entrevistou no Living Color? Ah, meu Deus do céu!
13: Olha que tudo!
10: Calma que tem outra história com a Foquinha. Ela deu uma entrevista pra gente também. Eu entrevistei você em alguma edição. Ô, Lollapalooza, o Rock in Rio, Detal, e você foi super simpática. Palmas pra Foquinha!
12: Que aliás, esse é um dos comentários mais normais que a gente encontra no meio da música, no meio das artes aqui, é que Foquinha realmente é uma pessoa sempre muito benquista, muito simpática, trata todo mundo bem. Então,
13: que
12: parabéns,
13: legal,
12: querida.
13: Obrigada, é o mínimo, né, gente?
10: É. Quem quiser mandar perguntas pra Foquinha também, pode mandar. Inclusive, galera, colhem na live, youtube.com/mixtudonamix, porque na live rola uma resenha monstra enquanto a gente tá tocando música. Falando em música, eu falei uns 2000, né? E se a gente voltar um pouquinho? Entre 90 e 2000, pop, vamos?
13: Amo demais.
10: Quem aí gosta de Madonna, levanta a mão.
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10: Só pra começar essa aqui, ó.

0: Coldplay, Feels Like I'm Falling in Love. Hoje a gente tá recebendo a Foquinha, hoje aqui no programa, pra falar com a gente sobre o pop dos anos 90 e anos 2000. Tá bem da hora a resenha na live. Ô, Caco, sabe o que eu queria fazer?
1: Sei não.
0: Um negócio já pra esquentar os bastidores
1: e
0: aqui
1: do Mix
0: Tudo. Uma parada muito louca aqui com a Foquinha, porque ela é jornalista também, já escreveu sobre muitas bandas, entrevista muitos artistas o tempo todo. Acabou de contar que entrevistou a Dua Linda, que a Dua Linda é muito linda.
1: É o sul da alta, né?
0: É um negócio muito doido. E agora vamos falar das mulheres.

0: in the USA. O Cristina Aguilera.
1: Não, me matou agora.
0: Parece que é Cristina Aguilera.
1: É que eu tenho esse apego por Cristina Aguilera dos anos 2000, mas hoje eu acho que eu vou com Miley Cyrus.
0: Miley Cyrus?
1: Sim.
0: Essa aqui então, né? Miley Cyrus ganhou, beleza? Então vamos seguir. Miley Cyrus, agora eu acho que o negócio vai ficar difícil, hein?
1: Caco me jogou.
0: Beyoncé, vai que é tua.
2: Eu já sei a resposta.
0: Vai que é tua,
2: ai,
0: vai que é tua.
1: Como, né, gente? Beyoncé.
0: Queen.
2: A Beyoncé, ela não ganha, ela humilha.
0: Então,
2: humilha.
0: Beleza. Sobe o som. Beyoncé, Foquinha ou... Lady Gaga.
2: Difícil, hein?
1: Nossa, que difícil.
2: Até eu travei aqui, que nem o piripaque do Chaves,
0: vai que
2: cara.
0: É tua.
1: Eu amo muito a Gaga.
0: Mas
1: eu vou de Beyoncé.
0: Beyoncé, sempre maravilhosa. Foi a opinião dela na live também. Porém, queremos saber agora, Foquinha, Caco, você
1: eu
0: também tá aí, né?
2: Tô.
0: Um, dois, três, Beyoncé ou Avril Lavigne?
2: Ah, não, Beyoncé.
1: Beyoncé.
0: Beyoncé? Tá
2: até
0: ganhando,
2: eu sou do rock,
0: Beyoncé. Beyoncé, tá ganhando, com Beyoncé.
2: Certeza. Tá ganhando Beyoncé.
0: Seguimos por aqui.
2: Agora sim, então, tá se fosse... Bom, isso vai ser difícil, hein? Põe a Cristina Aguilera aí.
0: Cristina Aguilera?
2: É.
0: Você vai voltar na Cristina Aguilera?
2: Vamos lá, Beyoncé
0: não
2: ou Cristina
0: vai.
2: Aguilera?
0: Então vai, um, dois, três e... Beyoncé, Cristina Aguilera. Beyoncé, Cristina Aguilera.
2: Dá pra fazer um mashup? Você pode fazer um mashup
1: eu
2: agora
1: gostei.
2: Pra gente? Também.
1: Eu gostei do mashup.
2: Mas entre
0: qual
2: as duas.
0: Você vai, vai.
1: Ah, eu vou de Beyoncé.
2: Vai de Beyoncé.
0: Gente, a Beyoncé tá o quê? Reinando aqui
1: não
0: no programa.
1: Como.
2: Totalmente.
0: Então vamos lá, alguém tem que desbancar a Beyoncé.
2: Vai ser
0: talvez,
2: difícil.
0: Talvez, pra Foquinha.
2: Eu já sei quem ela vai colocar.
0: Seja.
2: Já sei.
0: Talvez, talvez. Britney. O quê? Vai.
1: É que, nossa, aí você pega forte, né?
0: Pegou
1: eu
0: forte.
1: Adolescente, entendeu?
2: Aquela moda da Britney, todo mundo de topzinho com um shortinho baixo, né?
1: E aí você bota essa ainda.
2: E um piercing no umbigo.
0: É dole assim. Uma, dole duas. Vai que é tua, Foquinha.
1: Gente,
0: Britney
1: vou seguir com a Beyoncé.
0: Você vai seguir com a Beyoncé? Mano, a Beyoncé tá dominando tudo.
2: Agora põe aquela lá.
0: Calma.
1: Eu tô passando mal.
0: Que rivais. Essa daqui eu acho que não desbanca não, mas vamos tentar.
2: Fergalicious.
1: Amo demais, mas Beyoncé.
2: Mas
0: gente,
2: ela tá com a bomba ninja,
0: sobe,
2: né?
0: Sobe o som com a Beyoncé. Gente, você nem... Não, imagina que Foquinha
1: ama
0: o trabalho da Beyoncé. Imagina, nem ama.
1: Não amo, imagina.
0: Beyoncé ou... Demi Lovato.
1: Amo, mas Beyoncé, né, gente?
0: Gente,
1: você não tira nem a Britney.
2: Não.
0: Meu Deus do céu, tipo... volta, Beyoncé.
2: É.
1: Mas tô pensando aqui.
0: Não, calma. Vai a última, tá? Se ela ganhar, ela ganhou. Fazer o quê? Valendo?
1: Vai.
0: Então vai. Vou até chegar pra frente essa música um pouco. Você sentir a vibe, tá? Beyoncé. Crazy in Love.
2: Essa é difícil.
1: Shakira.
0: Ah, vamos ouvir, vai.

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1: Tá, toquei a música inteira pra ver se ela se livra logo da Beyoncé. Vai, Foquinha.
2: Ai, eu Beyoncé, ainda, eu fiquei Shakira, triste ainda com que eu deixei Britney pra trás. Ainda mas... tô apegada nisso, sabe? Mas eu vou seguir com Beyoncé, né, gente?
1: Ah, maravilhosa. Mas também não é pra menos, né, gente? Beyoncé não. É Beyoncé. Ó, a gente vai pro intervalo. Cola na live, youtube.com/mixtudamix. Vem me ver, vem ver o Caco, vem ver a Foquinha. E vem resenhar sobre as divas e os divos pops, né? De 90 e 2000? Vamos até 2000, né?
3: Vamos até 2000, é.
1: 2000, tá bom?
3: Se passar um pouquinho, a gente deixa.
1: Tá bom.
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8: Vamos com informações da Marginal do Rio Pinheiros. Na direção da Castelo do Cebolão, tem trânsito ruim a partir da Ponte Estaiada até a Ponte Cidade Universitária pelas duas pistas, movimentação altíssima. O corredor paralelo com Pedro de Moraes, Fonseca Rodrigues, esse caminho por dentro do bairro funciona melhor. 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

0: Cafezinha, meu amor, tá agora aqui com a gente, né? 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E hoje a gente tá recebendo a Foquinha, que é apresentadora, ela é jornalista, e ela se destacou muito, muito, muito na internet. Acho até que foi por conta da internet que a Foquinha ganhou essa proporção, assim, né, na carreira dela. Olha como é importante, gente, a presença digital. E é sobre isso que a gente vai falar hoje, né, Fabi? Se você não tá no digital, talvez você nem exista, né? Boa noite.
1: É isso mesmo, Giza. Boa noite pra você, Caco, Foquinha. Se você não tá no digital, você não existe mesmo. Segundo um levantamento da Serasa Experience, 7 em cada 10 pequenas empresas, micro e pequenas empresas, ainda tem presença digital considerada insatisfatória, viu?
0: Olha.
1: E a gente sabe, né, que muitas vezes faltam recursos para investir nisso, falta gente para cuidar dessa presença digital, né? 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
0: 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Tem ou não tem, Fabi? Fala sério.
1: Tem.
0: Ai,
1: sim,
0: boa.
1: Tenho sim, Giza. A primeira coisa é buscar uma identidade aí, né? E muito bem construída, tá?
0: Total.
1: Para que o seu consumidor perceba aí rápido, de forma rápida, que ele está sendo impactado, né? Pela sua marca, pelo seu diferencial, pelos seus valores. 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
0: Arrasou. Até amanhã então, Fabi. Beijo.
1: Um beijo. Até amanhã.
0: Tchau, tchau.
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1: Artistas pop dos anos 90 e anos 2000, hoje com a Foquinha nos estúdios da Mix. A gente tava falando agora de Paramore, né? Inclusive a gente tocou o som aqui. Mas tem uma pergunta de moda pra você aqui na live, Foquinha. A Nay Santos mandou o seguinte: Fê, qual moda ou conceito dos anos 90 e 2000 você acha que poderia voltar? Eu adorei a pergunta.
2: Nossa!
1: Muito bom, né?
2: Eu acho que tem muita coisa dessa época que voltou e que tá aí, né?
1: É.
2: Então, o próprio all jeans, que acho que nunca sai,
1: que é,
2: né?
1: O que você tá usando.
2: Exatamente, que eu uso demais. É, a calça de cintura baixa voltou, assim, quer você queira, quer não, né? Porque é um trauma.
3: A calça de cintura baixa voltou, porque eu vi as mulheres de cintura alta agora.
2: Sim, mas a de cintura baixa voltou, assim.
3: Tipo a Britney.
1: Atrapalha a da pochete, tá? Já vou avisando
2: não,
1: que dá pochete.
2: E eu tenho uma marca, assim, você também tem, né?
1: Eu tenho, sai.
2: Gente do
3: mas,
2: céu.
3: Mas, gente, posso falar como homem?
1: Ah.
3: Lembra quando a Britney lançou aquela moda do shortinho ultra baixo, assim?
2: Uh-huh.
3: E que tinha aquela, né, mostrava a barriguinha e tal? Aí a mulher falou, ah, não sei o quê, aquilo é bonito, cara. É, não é, sabe?
2: Sim.
3: Tem a curva da mulher.
1: Não,
3: acho que às vezes esse negócio da mulher fica do...
1: Ah, poxa,
3: mas a Britney também tinha uma pochetinha.
1: Mas aquilo lá vai cavalando,
2: mas eu
1: vai?
2: Acho que era desconfortável. Pra mim o problema era o conforto mesmo daquela coisa. Porque
1: é
2: acho
1: mesmo.
2: Que a calça cintura baixa que hoje eu uso, que essa aqui até é... Agora não tá, porque ela é bem larga.
1: É.
2: Mas é que a calça larga. Mas naquela época era calça justa e baixa. Era um
1: é verdade.
2: Horror.
1: E quando a gente
3: skinny,
1: sentava, né?
3: Né?
1: E quando
2: mas,
1: a gente
2: ó,
1: sentava.
2: É, nossa. Não
3: pô, eu usava umas calças apertadas também quando era mais novo. Mas é
1: apertada,
3: que minha perna era menor.
1: Caco.
3: Era apertada.
1: Ah, Caco Grandino.
3: Aí os caras olhavam e falaram, pô, não sei se o cara é emo ou se ele é do sertanejo, meu.
2: Tinha essa coisa, né?
3: Tinha essa
1: verdade,
3: coisa.
1: Né? O
2: era o chapéu que se separava.
3: É, exatamente. E a cor da calça.
2: A cor da calça.
3: Se a calça tivesse um tingimento que não fosse natural, eu falaria, aí o cara é emo, entendeu?
1: Vamos seguindo aqui então, hein? Anos 90 e anos 2000, a gente mostrou a mulherada pra ela. Mas agora eu queria a opinião de Foquinha sobre essa banda aqui, ó.
3: Porra, essa
2: ah,
3: aí,
2: pelo
3: cara.
2: Amor de Deus.
3: Posso te falar? Esse foi o case mais estragável da história da música pop. Você não acha?
2: Por quê?
3: Porque, cara, estourou. Aí, de repente, o vocalista falou, ah, não, cresceu demais, eu tenho que ficar
2: vou
3: sozinho.
2: Ficar aqui de boa.
3: Destruiu o projeto e não aconteceu nada
2: isso.
3: Com ele.
2: Acontece muito
1: é
2: isso.
1: É raro, mas acontece
2: é.
1: Muito, né, Paquinha?
2: É, muito. Mas eu sabia que eu não era muito emuxa, né?
3: É.
2: Não era muito do emo.
3: Mas eu não... Então, o Panic eu não consigo nem colocar nessa prateleira do emo.
2: Você não coloca na prateleira do
3: tem
2: emo?
3: Tem essa questão do emo, mas é uma coisa tão freak, ó. É uma coisa de comprar.
1: É muito, bom, né?
3: É muito diferente a questão de arranjo. Eu vejo também como Fall Out Boy. Então, eu acho que seriam subgêneros do emo de uma coisa um pouco diferente, cara. Ó.
1: Ô, Paquinha, sabe um cara que o Caco ama muito também? Que eu queria
2: quem?
1: Saber o que, que você acha dele?
2: Ah.
1: Ele é fã, Caco.
3: Pô, cara,
1: principalmente
3: você tinha que fazer
1: depois
3: isso
1: da bola
3: agora,
1: murcha do.
3: Mano, você ficou sabendo dessa, né?
2: Do que? Da
1: você
2: bola
1: lembra da bola murcha dele,
3: Deus,
1: do Akon, playback?
2: Ah, sim, a bola, aquela bola que
1: ele
2: murchou
1: tentou,
2: no meio.
1: Né?
2: Gente, eu amo esse vídeo.
3: Eu também
1: vai.
3: Amo.
2: Toda hora que eu posso, eu vejo de novo. Porque o que é aquilo?
1: O que foi aquilo, Foquinha, na tua opinião, vai? Gente, pra quem não lembra, vamos contextualizar, né? O Akon se apresentou, foi no. Foi no Rock in Rio, não foi?
2: Foi no The Town,
1: foi no
2: né?
1: The Town.
2: Foi The Town.
1: E aí tinha uma bola.
2: Eu estava lá. Mas ele. Vira e mexe, ele volta com essa bola.
1: Ah, essa? É. Não foi a única bola?
2: Não, mas aí...
1: A bola furou, gente. Deu,
2: é,
1: deu
2: mas
1: muito
2: o metal furou.
3: Basta errar, tem que repetir, entendeu?
1: Mas virou meme, né?
2: E virou meme. E esse show também, além da bola murcha, tinha uma coisa, uns telões, né? Que viralizaram muito, que era uma coisa meio PowerPoint.
3: Não,
1: nossa,
3: não era só isso. Ele não cantou.
2: Ele não cantou também, tem
1: então já
2: isso.
1: Que ele não cantou, não vai cantar na Mix.
3: Não,
1: gente,
3: não vai.
1: Sabe um artista
3: corta.
1: Que eu amo muito? Esse.
3: Peace out.

0: músicas. Certo. Eu coloco assim, mano.
1: Mas pode falar? Vê o show do Usher até hoje. Você vai ver, né? O que é entrega.
2: Ele é showman, ele
1: é, não, é impressionante, cara.
0: Mas, ó, já que ela não foi emo, né? Você falou que não foi emo, né?
2: Não.
0: Não foi emo?
1: Ah, foi sim.
0: Foi ou não foi?
1: Ah,
2: não,
1: vá.
2: Não fui emo. Eu curtia mais o pop punk.
0: Tipo...
1: Você era mais Avril.
2: Ai, nossa. Olha, eu não era emo, mas amava
1: ela. Ela quase chorou aqui.
0: Era só um teste. Era só um teste.
2: Você pegou aqui no meu coração.
0: É que assim, eu queria só saber mesmo se você não foi emo. Ó pra você, ó.
2: Será que eu não fui emo? Eu gostava de Hanson, né?
0: Gostava de Hanson.
2: Aliás, a galera nova não sabe o que é Hanson.
1: Não sabe, mas você acha que se viesse hoje, tour Hanson, lotava estádio?
2: Lotar estádio. Ai, não sei se lota estádio.
1: Será?
0: Será que não?
2: Mas dá uma galera.
1: Mano, só lembra do Um Bop e Um Bop.
0: Um Bop.
1: Só? Não, se você lembrar dessa, a nossa
2: essa
1: geração.
2: Você lembra?
1: Claro, pelo amor de Deus.
0: Ó, oh, mas não, muita mas... gente falando que conhece Hanson sim, olha lá.
2: Mas a galera tem quantos anos? Vamos
0: quantos
2: ver.
0: Vocês têm na live? Responda agora, vou tocar uma música.
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1: Mix 642, Maroon 5. E aí, vocês curtem Maroon 5?
2: Eu curto.
1: Adam Levine, os meninos?
2: Ah, sim. Legal.
1: Eu acho que eu gosto mais do...
2: Meio 6-7.
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1: A resenha tá monstra com a nossa convidada de hoje, né? Não, Caco Grandino?
2: Pô, tá parecendo que a gente tá na mesa do boteco aqui, só rodando o disco e falando da história.
1: Falando aí na live, tá, conta mesmo pra galera do rádio que você tava falando sobre as divas, né? Ela falou as divas do Brasil. Vamos repetir pro ar?
2: Bora.
1: Agora. Divas falei do Brasil várias pra você.
16: Ludmilla, Pablo Vittar, Anitta, Isa.
2: Isa.
1: Nossa, é verdade.
16: Luísa Sonza, Duda Beat, Marina Sena. Gente, são muitas. Glória Groove.
1: Glória Groove. Nossa,
2: espetacular,
1: tem
2: muitas, né? Espetacular, né? Que sobe o talento, né?
16: Ivete Sangala. Assim, falei, mandei um Sangala.
2: Ela é a mãezona de todas, né?
16: Ela é a rainha, gente.
1: Gente, ela é indiscutível.
2: Ivete Sangala está para o Brasil como Madonna está para o mundo, né?
16: Olha, sim.
2: Talvez seria uma correlação justa.
16: Sim.
2: Não é mesmo? E você, Keri, o que você tem aí pra tocar pra gente?
1: Cara, eu tô preparando.
16: Minha diva mor, Lineker.
2: A Lineker.
1: É a minha diva mor.
16: Diva
1: Bate
16: pop.
1: Daí. Meu do céu. Mano, nossa, eu amo.
16: Aqui. Amo demais.
1: É, não tem como,
16: não
1: né?
16: Tem como.
1: A gente tem que trazer a Lineker aqui, né?
16: Tem que
1: gente?
16: Trazer a Lineker.
1: Pelo amor de Deus, que artista completaça.
2: Sensacional.
1: Né? Olha, eu tava aqui separando algumas músicas, Foquinha.
15: Ó, ela já vem rindo. É, eu já venho rindo, porque é difícil separar todos. São muitas músicas
2: tá
15: boas.
2: Você tá pronta pra ser colocada ali no corner, nas cordas?
15: Eu tô pegando
16: Lá vem.
15: Na verdade, eu tô pegando algumas aqui. Ao vivo, galera, entra na live. Arroba Mix Tudo na Mix. Cadê a música,
16: vem,
15: meu
16: que
15: Deus?
16: Eles estão me fazendo passar uns sufocos.
2: Não, mas é bom porque aí você vai exercitar exatamente a retórica de quando você é colocado na parede.
16: Olha,
2: entendeu?
16: Que sacanagem.
15: Ó, como eu já coloquei Britney, eu não vou colocar de novo. Beyoncé, eu não vou colocar de novo. Ah, tem uma pessoa aqui que eu não coloquei, que eu acho que vai impactar no nosso game, tá?
16: Lá vai.
15: Ai, ai, ai, coloco ou não coloco. Agora eu quero saber.
2: Qual é a música, Gisa?
15: Você tá doido pra saber, cara?
2: Mas eu quero ouvir, mas qual é a música?
15: Caramba.
2: Três notas.
15: Não posso falar? Ó, o negócio é o seguinte. Hoje, falando aqui sobre músicas, né? Artistas pop dos anos 90, dos anos 2000, a gente separou várias aqui pra Foquinha. E ela tá trazendo. É claro que eu tenho que pegar as clássicas, né? Por isso que eu tô separando aqui, galera. Madonna eu já coloquei? Lady Gaga eu já coloquei, né?
2: Já. Uhum,
15: então
2: já.
15: Vamos com as outras aqui.
2: Faltou, começa com ri, termina
15: não,
2: com...
15: Não, eu não sei do que você tá falando, Caco. Mas eu não sei do que você está falando.
2: Mas toca
15: eu vou
2: a
15: começar
2: música.
15: Com a nova geração pra chegar de fato em algum lugar. Vamos lá, Foquinha, é contigo. Essa. Sabrina Carpenter. Ó, oh, ela tá duelando com essa aqui, ó. Tá difícil? Ó, o drama. Eu peguei um drama, tá?
16: Nossa.
15: Cristina Aguilera.
16: Pô, sacanagem.
15: Não, também eu peguei duas assim pesadas, né? É.
2: Ah, não, peraí, Cristina Aguilera, né?
15: Sacanagem. Não, nossa, eu fui cruel.
16: Temos aqui com as icônicas.
15: É, não tem como, né?
16: Tem como ir com.
2: Põe uma que começa com Taylor e termina com Swift.
15: Ó, Cristina ganhou, né? Então, beleza. Cristina Aguilera, você vê que eu coloquei ela perto de duas. Assim, né? Que estão na cena no momento, né? Então, tá. Entre Sabrina Carpenter e Cristina Aguilera, Cristina Aguilera. Agora, entre Cristina Aguilera e... Olivia Jean.
2: Eu tô
16: eu
2: no Olivia Jean. Aliás, vi o show dela no Madison, que eu fui acompanhar os ouvintes da Mix, no show da Sabrina.
16: Ai, que demais.
2: Da Sabrina.
16: Aham. Uhum.
2: Cara, espetacular. Aliás, quem não conhece Olivia Jean, fica a dica. Muito
16: demais.
2: Bom, né, Foquinha?
16: Ela é muito boa, gente. E ela tá ensaiando vir pro Brasil, então...
2: Inclusive, ela tem uma pegada um pouquinho MPB, samba,
16: é,
2: né?
16: É, ela gosta. Ela tem uma influência ali de bossa nova.
15: Foquinha, como eu sei que você ama a Cristina Aguilera, tirei ela, tá?
16: Tá bom.
15: Então eu vou deixar agora a Olivia Jean. Ah, essa daqui vai ficar... Ó, eu tô pegando gerações do momento ou do passado.
2: Eu nem sei o que é isso.
15: Calma que vocês vão saber, gente, pelo amor de Deus. Pera aí, que vocês não são tão jovens assim. E aí, Brasil, vocês que estão no carro, em casa, na live, ó. Cher.
16: Óbvio, gente. Pelo amor de Deus.
15: E aí?
16: Cher, perfeita.
2: Pô, tô com isso no meu casamento, cara.
16: Ah, lógico, é icônica.
15: Então, Olivia Jean ou Cher?
16: Poxa, gente. É que eu vou sempre pender pras lendárias, né?
15: Cher ganhou, né?
16: Cher ganha.
15: Ah, Cher ganhou. Mas será que a Cher, ela segura?
2: Poxa, D, então, vai.
15: Uma Firework, Katy Perry.
16: Amo. Um pop farofa, né?
15: É um
16: gostoso.
15: Pop farofa.
2: Pop farofa? Essa é boa.
15: Eu amei pop farofa.
16: É.
15: Mas já que a Kate chegou com Firework... Ah, não, agora essa daqui, Foquinha... Show,
16: ai,
15: né?
16: Você
15: assistiu lá o show da
16: uh-huh.
15: Mariah Carey. Só que a gente tá misturando aqui o um negócio, né?
2: Tá uma bagunça, cara.
16: Vamos de Mariah.
15: Mariah, agora chegou o momento!
16: Nossa, essa
15: é a
16: época.
15: Ah, ri, né?
16: Não tem como.
15: Gente, e essa é uma clássica, né? Umbrella.
16: É. Eu acho que a música mais. É assim, é o grande hit dela, né? Não tem como.
2: Eu acho que, na verdade, é um dos maiores hits da história,
16: do pop.
2: É, não tem
15: cara,
2: como,
15: cara, ela podia,
2: né,
15: parar de fazer um pouco de filho, né? Fazer mais álbuns pra gente.
16: Ela vai fazer.
15: Vai?
16: Vai.
15: Você tem informações?
2: Filhos?
16: Gente, o A$AP Rocky, que é o maridão, ele falou em entrevista e deixou escapar que ela está produzindo músicas novas.
15: Produzindo música?
16: Se foi ele que falou, eu acredito.
15: Ele tava produzindo filho, agora
2: eu
15: tá produzindo
2: filho. Eu ia falar isso, cara. Não tô gente, produzindo
16: agora,
2: mais filhos.
16: Quando vem, realmente, que faz 10 anos que ela lançou
15: aí a gente
16: álbum.
15: Não vai saber. Agora sim, saindo da diva Rihanna e Jay-Z, junto com o Jay-Z, né? Umbrella.
16: Sim.
15: A gente vai agora com os meninos. Mas essa a gente vai ouvir. Vocês estão preparados?
2: Bora.
16: Bora.
15: Everybody, vem comigo?
2: Everybody.
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1: Toda do 5 para 7, everybody agora vai ouvir o que o Donato tem a dizer. Donato, boa noite.
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1: Valeu, Donato!
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1: Ai, Caco, acabou o programa. Tô desesperada. Foi muito rápido, Foquinha. Você volta?
2: Gente, eu volto porque foi muito rápido. Foi muito rápido. Eu amei.
1: Hoje a gente brincou aqui com músicas, né? As divas pop, os divos dos anos 90, 2000. Mas a gente quer você aqui de novo um dia pra falar com a gente na sexta-feira, que é o programa bomba, que é sobre relacionamento.
2: Ai, amo dar pro Caco.
1: São muitos áudios. A gente vai respondendo a galera, traz um tema assim, sabe? Da vida 2, a gente sabe como é, o A3, o A4. E aí a galera participa. Vem um dia?
2: Óbvio.
1: Convite tá feito, gente. A gente faz isso, Foquinha, que é pra pessoa não negar.
0: Ao vivo, né?
1: É impossível a pessoa negar. Mas eu senti um sorriso, eu senti verdade.
0: Não foi? Não, foi genuíno, com certeza.
1: Só que a gente vai ter que esperar. Vai ter que esperar um pouco agora, porque Foquinha tá indo pro Rio de Janeiro. Foquinha, bora passar seus próximos passos, a sua carreira que brilha cada vez mais. A gente sabe que a gente tá em ano de festival. Você cobre muitos festivais. Você agora tá o quê, cara? A mina da Globo. Só que cresce lá. E vai participar agora do Estrelas da Casa, né?
2: Isso. Eu vou estar lá no Boletins do Estrelas da Casa, no Multishow. Então, Estrelas da Casa estreia semana que vem na Globo. E eu estarei lá no Multishow trazendo esses boletins pra galera. Então, me acompanhem lá. E me acompanhem também nas redes sociais e no meu canal do YouTube, Foquinha, com muito conteúdo sobre o mundinho pop.
1: Isso que eu ia te falar, é. Você fala tudo sobre o mundo pop, né?
2: Isso, principalmente música.
1: Cultura pop, né, no geral, não é?
2: Cultura pop, mas música, assim, é o que eu mais amo. Que eu mais falo, eu gosto muito de trazer os bastidores, de trazer curiosidades, assim, com muita informação,
1: claro.
2: Né?
1: Claro. Jornalista, né, gente? Apresentadora, entendeu?
2: Mas eu gosto de ir a fundo, assim, de catar aquelas curiosidades que nem todo mundo sabe, entendeu?
1: Então, pronto, vou mudar o tema do programa. Ao invés de você colar com a gente, pra fazer o programa de relacionamento, que tal a gente fazer uma quarta-feira com você de curiosidades da música?
2: Amo,
1: com as
2: óbvio.
1: Suas principais, não, assim?
2: Aí
1: já ganhamos.
2: Acabou.
1: A outra foi pra educação. Essa ela confirmou. Palmas!
0: Que só que é o seguinte, na quarta-feira vai ter que ter a Foquinha.
1: Vamos fazer a Foquinha, um programa pra você? Então
2: vamos.
1: Pronto, tá fechado. A Yas já vai ficar te mandando mensagem todo dia, a partir de hoje.
2: Gente, eu tô pronta.
1: Mas muita gente na live também agradecendo, né, a sua participação, falando que tá amando esse novo momento da sua carreira também. Continue acompanhando, gente, uma baita jornalista, apresentadora. A gente sabe que hoje, em tempo de rede social, todo mundo é alguma coisa, mas poucos realmente entregam. Então, parabéns, Foquinha, pelo
2: Obrigada.
1: Seu trabalho, tá? A gente vai te acompanhar nas Estrelas da Casa, em toda a sua trajetória. E qual que é o seu arroba pra galera seguir?
2: Foquinha.
1: Ai, desculpa.
2: Apenas isso.
1: A meta deixou, entendeu? Foquinha.
2: Eu sempre fui Foquinha.
1: Você sempre foi,
2: antes
1: dá licença.
2: De qualquer. Então, quando começou o Instagram, eu já tava lá como Foquinha. Me sigam lá, me acompanham lá. Gente, obrigada.
1: A gente
2: me senti em casa
1: demais.
2: Aqui. Vocês são demais. Parabéns
1: demais.
2: Pelo programa.
1: Obrigada.
2: Valeu, gente. Obrigada a todo mundo que acompanhou na live e aqui na rádio.
1: Vamos fazer uma foto icônica?
2: Óbvio.
1: Anos 90?
2: Vamos.
1: Vamos, sei lá, reproduzir alguma coisa? Sei lá.
0: Eu acho que vale.
2: Como que é isso?
1: O Caco já tem uma ideia.
0: Já veio, já brilhou.
1: Temos que ir embora, estouramos tudo, gente.
0: Epa.
1: Ah, segue a gente nas redes sociais.
0: @CacoIrigino pra te seguir,
1: Giza.1. O nosso é @MissouNamiFoquinhaVol.

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0: voltou. A gente já fica pensando no final de semana, é ou não é? A gente já pode fazer assim um tipo de um esquenta, né? Bom, pra noite de quarta-feira. Porque daqui a pouquinho vai começar mais uma edição do Pede no Zap. E aí me manda, qual que é o som preferido que vai fazer a sua noite de quarta melhor de todas? O Zap da Mix é o 11 983 408 mil. Nessa mensagem de voz, aproveita que você tá com o celular na mão agora, tá? Eu preciso saber o seu nome, de onde você tá ouvindo o melhor mix do Brasil, esse som pra gente ficar feliz e aí a gente cantar junto, enfim. Vai de você, tá? 11 983 408 mil, seu momento de brilhar. 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Vou falar mais uma vez o nosso zap. É o 11 983 408 mil. Agora é contigo.
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0: 10 de 10, hein? Zeneide Bezerra, fique contente, Zeneide. O final do seu celular é o 5071, o papo é contigo, parabéns. Já tem um fone de ouvido da Aiva, maravilhoso, quase nas suas mãos. Nossa equipe Nota 1 Milhão vai entrar em contato contigo, tá?
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0: Opa! Deixa eu te falar, fofoquinha musical, mas é que você vai gostar. Foi revelada a lista de indicados ao prêmio, o MTV Music Awards 2026, o famoso VMA, que é uma das premiações mais importantes do mundo da música. E o destaque entre os indicados, adivinha, minha gente? Madonna, a rainha do pop, está concorrendo em 11 categorias por conta do novo disco, o Confessions on a Dance Floor 2. Além da Madonna, Taylor Swift também chama a atenção. Ela foi indicada com 9 categorias, ou melhor, em 9 categorias. A ela vem seguida pela Ariana Grande, Sabrina Carpenter, cada uma delas com 7 indicações. A cerimônia de premiação do VMA 2026 vai rolar no dia 27 de setembro em Los Angeles, nos Estados Unidos. Nós aqui na Mix já estamos com as parabólicas ligadas. E para você ver a lista completa dos artistas indicados, vai no nosso site radiomixfm.com.br.
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4: A Zona Sul de São Paulo ainda segue com complicações. Trânsito intenso pela JK nos dois sentidos, do túnel Tribunal de Justiça até a região do Parque do Povo. Joaquim Floriano e Itabapuã ainda tem pontos de lentidão. Do outro lado você tem a Hélio Pellegrino, que funciona melhor. Paciência só no cruzamento com a Santa Maria, que o trânsito fica um pouco mais intenso, mas vale a pena seguir. 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
6: Para! Tá no ar o programa feito por você, melhor ouvinte do Brasil. Não tem ninguém igual o ouvinte da Mix. De ponta, sempre, nota 10 de 10. Tá por onde agora? A fim de ouvir uma música bacana, aliás, oportunidade de você colocar sua música na programação da Mix. Tá com o celular, né? Então, já virou uma segunda pele o seu celular, né? Você não desgruda. 11 983 408 mil. Esse é o zap da Mix. Manda uma mensagem de voz, eu quero saber o teu nome, de onde você tá ouvindo a gente e esse som bacana pra noite de quarta-feira.
8: Boa noite, Rádio Mix. Oh. Aqui é o Felipe de Arujá. Gostaria de pedir uma música da banda The Killers, oh. Mr. Brightside. Uma boa noite a todos.
6: Boa, pra nós.
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0: 98340-8000. É o momento de você brilhar. Chega aí com a sua mensagem de voz pedindo o teu som. Faça como o Ian, ele tá em Campinas. Abração pra ti também, Ian. O Jamerson tá em Belém do Pará. A Cássia Luz tá em Ibiporã, no Paraná. É o Brasil inteiro, cara. Ligado aqui, você merece música bacana, né? Então pede, manda.
1: Olá, galera da Mix.
0: Oi.
1: Aqui é o Watson Formigoni, de São Paulo. Gostaria de ouvir a música Teatro dos Vampiros, Legião Urbana.
0: Receba.
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0: Agora são 8h18, Taylor Swift cantou pra gente, só falta ela fazer um show aqui no Brasil, né?
1: Aí. 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
0: Aquele abraço pra você que já chega aqui com uma mensagem de voz, 11 983 408 mil. Todo dia você manda uma mensagem, manda uma pra gente pedindo um som. Aliás, já guarda o número da Mix na sua agenda, esse número abre caminhos. 11 983 408 mil, que mandou mensagem nesse número. Tá com a gente aqui, Wellington de Uberlândia, o Hector em São José dos Campos, Luizinho tá em Arapiraca, nas Alagoas.
2: Aqui é Kiko Pereira e Miguel Ribeiro de Manaus, Amazonas, e gostaria de ouvir qualquer música da Adele. Toca aí.
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1: Mixão 826, ó, Bon Jovi, fez o show, agora é contigo. Quem é que vai fazer o show pra você, seu artista preferido? Manda no áudio pedindo um som. Não esqueça de falar o teu nome e de onde você tá ouvindo a Mix. Pro zap, que é o 11 983 408 mil.
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1: Faz o check-in no zap da Mix então, com uma mensagem de voz pedindo essa música preferida que tu gosta, que tu canta. 11 983 408 mil.
3: Boa noite, Mix.
1: Boa.
3: Aqui é Sônia de Governador Valadares.
1: Oi,
3: eu queria ouvir uma música do Skank.
1: Agora.

Mix, agora faltam 20 minutos para as 9 da noite. A Valentina mora no Rio de Janeiro, mandou uma mensagem aqui pro 11983408000 pedindo qualquer música da Beyoncé. Pronto. 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

0: uma carona aos e às motoristas por aplicativo. Sempre 5 estrelas pra vocês. William, tá em Itapecerica da Serra, e você?
1: Oi, pessoal da Rádio Mix.
0: E aí?
1: Aqui é Luiz Eduardo, de Criciúma, Santa Catarina. Quero ouvir o Hotel Califórnia do Igor. É muita loucura.
0: Meu Deus do céu, é muita loucura da boa, né?
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1: Aqui na Mix faltam 7 minutos para as 9 da noite. E aí, ficou com vontade de pedir uma música, né? Não passa vontade, não. Você não precisa. É só mandar uma mensagem de voz. Pega aí no celular, manda aí, ó. Abre o zap 11 983 408 mil. Manda uma mensagem de voz. Não esqueça de falar o teu nome, de onde você tá ouvindo a Mix. A gente quer te conhecer mais. E esse som que vai te fazer feliz. Todas as noites é assim. Manda ver, mensagem de voz assim, por exemplo, ó.
2: Fala, Rádio Mix. Oi. Aqui é a Luísa de Viana, Espírito Santo. Gostaria de ouvir a música Olhos Certos e dedicar para o meu namorado. Falou? Muito obrigado. Falou. Vocês são massa, adoro a rádio.
1: Ah, você que é. Valeu, casal.
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0: WhatsApp.
1: Mix e o som dos Detonautas, fazendo check-out no programa de hoje. Amanhã é quinto, né? Amanhã a gente pode marcar um encontro aqui no mesmo horário e a gente tocar o teu som. Então já manda agora essa mensagem de voz, assim você já não esquece. A gente já coloca o teu nome aqui, ou seja, já separa o teu áudio pra gente rolar amanhã. Facinho demais, né? Manda ver. 11 983 408 mil. Obrigadão por hoje. Logo mais às 10 da noite tem o Fabinho Bernardes e você vai ajudá-lo a abrir o baú da Mix. 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

0: Está no ar a Voz do Brasil. As notícias do governo federal que movimentaram o país no dia de hoje.
1: Olá, boa noite.
2: Boa noite para você que nos acompanha em todo o país.
1: Quarta-feira, 19 de agosto de 2026.
2: Vamos aos destaques do dia.
1: Segurança pública.
2: Operação recupera mais de 6 mil celulares em 10 dias.
1: Mobilização nacional é voltada à recuperação de aparelhos roubados ou furtados.
2: E também ao enfrentamento da cadeia de receptação e comercialização ilegal. Luciana Colares de Holanda.
3: Qualquer pessoa, antes de adquirir um celular usado, deve verificar por meio de aplicativo ou do portal Celular Seguro se o aparelho possui alguma restrição.
1: Participação das mulheres no mercado de trabalho.
2: Empresas com mais de 100 empregados devem atualizar os dados salariais e de diversidade. Luana Kalli.
4: A partir desses dados é gerado o relatório de transparência salarial e as empresas recebem orientações sobre como diminuir as desigualdades.
1: Preparação para o Enem.
2: Aplicativo ajuda estudantes a reforçar os estudos para as provas. Jéssica Gonçalves.
5: O aplicativo oferece trilhas de estudo e simulados completos com questões de provas anteriores. A ferramenta ainda permite fazer a transcrição e a correção automatizada de redação.